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2: O Cristiano com sua qualidade de fazer golos, acho que não há ninguém como ele nesse capítulo. E nós não temos essa obrigação, essa necessidade de lhe passar a bola. Eu, por exemplo, falo por mim, eu passo a bola para quem acho que naquele momento está melhor desmarcado. Não é que tenha tempo para pensar quem é que está, qual é a cara do colega que está ao meu lado, não. Acho que fazemos tudo por instinto, fazemos tudo, são milésimos de segundo, não há tempo para isso. E claro que o Cristiano está aqui para ajudar, como qualquer outro jogador da seleção. O Cristiano é um exemplo por aquilo que foi a carreira dele, pela fome que ele demonstra todos os dias, agora com 41 anos, a fome que demonstra em querer ganhar, todos os dias super motivado para treinar como se fosse o último treino. Acho que isso para mim e para a nova geração e para todos nós que estamos aqui é um exemplo, porque se ele já conquistou tanto e continua com essa fome, então nós aquilo que temos que a fome que temos que ter para conseguir conquistar um pouco daquilo que ele conquistou.
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